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0: Simone Mendes!
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0: 사 영어. 대답했어.
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3: Guilherme Benuto,
4: show de avião,
5: decolando mais uma vez.
6: Chamou na rede.